0: Foram ao contorno de São Vicente da Tiquira.
1: Escreve-se.
0: Sem contorno de São Vicente.